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1: Olá, olá, olá! Sejam bem-vindos a mais um Beleza, o vosso programa de língua portuguesa de Basel e região. É quarta-feira, são as 20 horas e já está aqui no ar. A vossa voz portuguesa com sotaque de Portugal, a Clara, eu mesma, estou aqui atrás do microfone no estúdio da Rádio X para vos trazer mais uma hora cheia de língua portuguesa na forma de música, de notícias, de eventos, talvez alguns conselhos, mas para umas dicas para a vida aqui na Suíça e em Basel em particular. O estúdio está um absoluto forno, estamos a derreter aqui dentro, mas vocês provavelmente aí em casa também estarão a derreter. Bem, vamos então derreter todos aqui juntos. Trago-vos uma seleção de músicas veraneias para ver se conseguimos sobreviver este calorzão que nos está aqui a afetar no fim de junho. Umas temperaturas absolutamente excepcionais aqui. Pode-se dizer que o verão entrou com a força toda. E quando se diz com a força toda, é mesmo com tanques, artilharia, canhões e tudo mais, porque está absolutamente brutal este calor. Ótimo para nadar no rio, definitivamente um dos passatempos favoritos estes dias. Espero que, se têm que trabalhar ou na escola, que tenham algum ar-condicionado para conseguir sobreviver. 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E então é isso mesmo, seguimos já com música, seguimos com esta banda Humanos, esta colaboração especial entre artistas portugueses, com o tema chamado Gelado de Verão. Já comeram um geladinho hoje? Olhem que merecem!

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1: E agora temos os Tio Linda, com o tema chamado Corzinha de Verão. E com estes dias, se vocês quiserem um bronzeado, é a altura ideal, mas não se esqueçam, com o protetor solar, sempre.

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0: 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E os de Olinda acabaram de nos aconselhar a esticar o corpo num museu. Bem, de facto está muito calor e talvez a melhor maneira de sobreviver é ir a um museu com um bom ar-condicionado. Mas o verão está então aqui às portas, ou melhor, já entrou com a força toda. A época de férias também está a começar e também uma rica época de eventos segue-se então este verão. Como este é o último programa antes da nossa pausa de verão, pois é, falhei de mencionar isto anteriormente, mas hoje é o último programa deste semestre e o Beleza vai então um mês e meio de férias, voltamos a meio de agosto, mas entretanto vou-vos deixar com uma lista extensa de eventos para os próximos meses, para todos os eventos de verão que podem desfrutar. Primeiro temos a começar, já depois da manhã, o Swiss Yodeling Festival. Esta música típica das montanhas vai ser celebrada neste festival entre o dia 26 e 28 de junho em localizações espalhadas um pouco por toda a cidade. Vai-se fazer calor, por isso preparem-se, muita hidratação, muito protetor solar. Temos também o Stimmen Festival, entre os dias 25 de junho e 26 de julho. Mais uma vez, um programa muito rico, muito variado, em várias datas durante o próximo mês, não só em Basel, mas também em Valheim e em localizações na França. Por isso, vão lá espreitar o programa do Stimmen Festival. Temos também a Zollisnacht, a Noite do Zoo, aqui de Basel, que vai ser no próximo dia 27 de junho, onde o zoo vai estar aberto entre as 5 da tarde e a meia-noite. Considerando o calor que está, talvez seja a melhor altura para sair ao zoo. Definitivamente uma experiência especial. Ver os animais durante a noite. Tem uma programação especial também para esta época e a partir de então das 5 da tarde os bilhetes também têm um desconto de 30%. Depois vamos ter a conhecidíssima Basel Tattoo, que comemora 20 anos este ano. O evento acontece entre o dia 17 e 25 de julho. Vários shows a várias horas do dia ali na caserna. Há também eventos abertos para o público, como por exemplo a Basel Tattoo Parade, ou seja, o cortejo das bandas que participam na Basel Tattoo, que vai acontecer no dia 18 de julho, por volta das 1h30 da tarde, e o cortejo vai passar então pelo centro da cidade, passa por exemplo por Marktplatz e pela Messeplatz. E em geral, durante os dias de evento, 17 a 25 de julho, as bandas que participam na Tattoo também espontaneamente vão para a cidade fazer pequenas espontâneas atuações ao público da rua. Temos também os do costume, os festivais do costume. Temos o Allianz Cinema de Basel, que vai começar dia 30 de julho a 25 de agosto na Münsterplatz. O Festival Floss, os concertos na plataforma flutuante no Rio vão acontecer entre o dia 4 e 22 de agosto. O dia oficial de nadar no Rio é no dia 11 de agosto, embora hoje, amanhã e todos os dias é sempre um bom dia para ir nadar no Rio. Temos também para os entusiastas de jazz a MBBC Jazz, que é no dia 14 de agosto. E finalmente, no fim de agosto, entre os dias 28 e 30, temos o Kunsttage em Basel, onde temos cerca de 60 museus, galerias e espaços artísticos em Basel, com eventos dedicados a estes dias. Esta é a nossa seleção de eventos para vocês, para este verão, para que tenham dias muito ocupados, para que possam tirar o partido máximo do verão aqui em Basel e na região. E para então continuar esta motivação veraneia, vamos ouvir Off e Oreia com Orgânico Verão.

Primeiro segmento de notícias desta semana. Bem, como tivemos uma pausa na semana passada aqui no programa por causa da Art Basel, não chegamos a ter uma oportunidade de fazer um apanhado dos referendos que se realizaram aqui na Suíça no passado dia 14 de junho. Houve dois referendos a nível federal e quatro referendos aqui a nível da cidade de Baselstadt. Por isso vamos aqui fazer um apanhado da situação nos nossos segmentos de notícias. Bem, sobre as propostas cantonais, temos primeiro a iniciativa relativa à dedução fiscal voluntária do salário. Então, com 53,4%, o eleitorado disse sim, o que representa uma novidade na Suíça. Não há ainda nenhum cantão que tenha este modelo de dedução fiscal voluntária. Então, o que provavelmente estará planeado é que os trabalhadores do cantão de Basel-Cidade deverão ter a possibilidade de deduzir os impostos diretamente do salário. Aos trabalhadores da cidade vão ser deduzidos automaticamente 10% do salário bruto, enquanto que em Rien e Bettingen a dedução seria de 5%. A dedução fiscal é voluntária para os trabalhadores, mas quem não o desejar terá de informar o empregador. Isto significa que automaticamente todas as pessoas vão ter esta dedução do salário. Quem não quiser tem que ativamente dizê-lo. Tem ativamente dizê-lo que não o quer. Temos também aqui planos grandes para as linhas ferroviárias, porque os eleitores de Basel-Cidade então aprovaram este projeto de uma linha ferroviária transversal subterrânea. Os eleitores aprovaram uma despesa de 3,6 milhões de francos suíços destinada a atividades de lobbying junto do governo federal para a criação do nó ferroviário, a projetos de planeamento urbano e a uma nova estação de transbordo junto ao Markthalle. A decisão a favor foi feita com 56,2% dos votos. Para tal, então, o que está em causa é a expansão da S-Bahn de Basileia a incluir uma linha transversal e, consequentemente, uma linha subterrânea direta entre a estação SBB e a estação Badischer Bahnhof. Isto será ainda um projeto que demorará vários anos. Está bem no início, ou seja, vamos ver os frutos desta decisão bem mais tarde. A iniciativa sobre os pombos urbanos foi rejeitada de forma clara pelos eleitores de Basel com 63,8%.

cinco pombais supervisionados, com acompanhamento específico por pessoal especializado, informação à população e medidas em pontos críticos. O objetivo é regular a população de pombos de forma sustentável. A iniciativa da Ilha de Klibeck não teve qualquer hipótese. Esta exigia que a antiga zona industrial a sul do Porto do Rhein fosse restaurada como ilha e reflorestada. O eleitoral rejeitou claramente com 61% dos votos. Com este não, abre-se por enquanto o caminho para os planos de desenvolvimento do cantão na antiga ilha de Klibeck. Estão previstos apartamentos e um novo espaço verde. O Grande Conselho tem ainda de se pronunciar sobre os planos de ordenamento. Para a população que apoiava esta medida, foi de facto uma grande perda. Fiquem ligados para a segunda parte das notícias, onde falaremos então dos referendos dos temas federais. Entretanto, aqui junto ao nosso tema veraneio, vamos ouvir Caetano Veloso com o tema Samba de Verão.

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1: E agora, na voz de Ana Moura, temos Até ao Verão.

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1: Segunda parte das notícias desta semana. Como prometido, desta segunda parte falamos então dos temas federais que foram a votação no passado 14 de junho a nível nacional. Temos então aqui o muito discutido iniciativa para limitar a população da Suíça a 10 milhões de pessoas. Bem, os suíços aqui optaram por jogar pelo seguro, rejeitando uma proposta sem precedentes, uma vez que os riscos económicos se sobrepuseram às elevadas preocupações com a imigração. O resultado da votação nacional sobre a iniciativa acabou por ser marcado pelo pragmatismo, uma vez que a maioria, com 55% dos votos, aceitou os avisos das empresas e do governo de que tal medida teria um impacto negativo a longo prazo no crescimento. As empresas têm afirmado repetidamente que precisam de ter um acesso fácil à mão de obra estrangeira para preencher vagas na Suíça. O outro tema foi, então, a implementação de restrições ao serviço civil alternativo para jovens do sexo masculino. E aqui a Suíça aprovou tais restrições. Os jovens suíços, então, do sexo masculino, irão em breve enfrentar restrições mais rigorosas quanto à opção pelo serviço civil em vez do serviço militar obrigatório. Os eleitores aprovaram esta reforma no referendo com 52,5% de votos a favor e 47,5% contra. O resultado confere ao Conselho Federal um mandato estreito, mas claro, para tornar as regras mais rigorosas. A reforma introduz um mínimo de 150 dias de serviço civil, independentemente do tempo do serviço militar já cumprido pelos participantes, o que não era o caso até agora, tornando mais difícil para os recrutas mudarem de opção numa fase tardia da sua carreira militar. Prevê-se que estas novas regras, então, entrem em vigor a meados de 2027. E vocês, o que estariam a favor de quê? Acham que estas foram as melhores decisões para o país? Bem, certamente agora, mesmo com 10 milhões a rebentar de costuras, vai haver sempre espaço para mais um. Seguimos com música. Temos agora Capital da Bulgária, aqui um novo tema que adicionamos à nossa playlist bem recentemente, e com o calor que está, vamos ver se não ficamos só a morrer na praia, mas se conseguimos desfrutar um pouco mais do verão. Vamos ouvir então Capital da Bulgária, Morrer na Praia.

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2: Seguimos aqui neste calor, agora com Nicole, o artista de Cabo Verde, que nos traz o tema Bam do Calor.

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2: No Viver da Suíça desta semana, trago-vos esta mensagem de Irena Zvetscht com informação de serviço público sobre a onda de calor que estamos a passar e os cuidados a ter. Obrigada, Irena. Vamos ouvir a sua mensagem.
4: Olá, eu me chamo Irene e tenho informações do Departamento de Saúde de Basel-Stadt. Nesta mensagem de áudio, vamos lhe dar dicas sobre como lidar com o calor. O calor elevado pode ser um perigo para a sua saúde. Por isso, nos dias quentes, recomendamos ir às compras, passear ou fazer desporto, de preferência de manhã cedo ou no fim da tarde. Nesses horários, ainda não está tão quente. Nesses dias também é preferível que as crianças fiquem na sombra e não expostas ao sol escaldante. Quando está muito quente, é importante que tanto as crianças como os adultos bebam bastante água. Nos dias quentes sempre é bom se refrescar, mas tenha cuidado quando for nadar no Reno. Isso pode ser muito perigoso. Só ótimos nadadores devem nadar no Reno. Pessoas inexperientes ou crianças podem correr risco de vida. Sabia que as pessoas mais velhas toleram menos o calor? As ondas de calor são um desafio para as pessoas idosas, porque o corpo não consegue se adaptar tão bem. Nos dias quentes, pense nos seus avós ou vizinhos idosos. Eles ficarão felizes se você der uma passada para dar um alô. Assim você pode verificar se está tudo bem. Mais dicas e informações você encontra em www.bs.ch/hitze. Tenha um ótimo verão. Até breve.
2: Obrigada, Irene, por esta mensagem. Seguimos com música, agora com Nena e o tema Portas do Sol.

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1: E porque verão é época de férias, vamos ouvir Tiago K e o Expresso BR com o tema Férias em Lisboa.

último programa deste semestre está a terminar. O Beleza despede-se aqui. Vamos sair para férias. Vamos desfrutar de todos esses eventos fantásticos que vos falei durante o programa de hoje. Outra vez, viajar para fora, fazer algumas férias num outro país. Vamos também acompanhar as nossas equipas favoritas no Mundial de Futebol. Vocês, por quem estão a torcer? Bem, tem sido um Mundial muito interessante. Cabo Verde tem dado boas cartadas, surpreendeu todo o mundo e o Vozinha é atualmente um dos guarda-redes favoritos deste Mundial. Muita sorte para todas as equipas. Eu despeço-me também, vou então ver como sobreviver este calor um pouco, mergulhando no rio, talvez indo para um museu. Chamo também a atenção que o Museu de Cultura aqui de Basel está a oferecer entrada grátis estes dias para ajudar as pessoas a combater o calor. Por isso fica aí mais uma sugestão para estes dias. Eu despeço-me für alle unsere Zuhörer und Zuhörerin, die in dieser Stunde dabei waren, hier mit Beleza. Ich wünsche euch einen wunderschönen Sommer. Heute ist die letzte Sendung vor unserer Sommerpause. Wir kommen zurück Mitte August. Bis dann, bitte genieße die schöne Sommer in Basel. Pass bitte auf diese Hitze, viel Wasser trinken, viel Sonnencreme und genieße eure Zeit. Ich lasse euch mit einem lustigen Sommerlied von einer portugiesischen Band, die heißt Fúria do Açúcar. Und ich verabschiede mich. Wir sehen uns in August. Also, viel Spaß, bis dann. É isso aí, eu despeço-me, deixo-vos com a Fúria do Açúcar, esta banda bem engraçada do Portugal que fez este tema muito cómico chamado Eu Gosto É do Verão, o tema perfeito para nos despedirmos aqui num Beleza. Tchau!